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4: 11:59.
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5: 12:28.
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4: Uma hora.

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4: 1:28.

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A gente tem que arrumar um jeito de deixar para eles um lugar melhor, para os nossos filhos e para os filhos dos nossos filhos. 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
4: 3:29.

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5: 3:59.

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5: 4:31.

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11: 4:59.
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0: 5 e 2.
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Bom dia. Você ligadinho e antenado aqui na frequência 100.7. Muito bom dia, meus amigos, minhas amigas. Bom dia, gente bonita, gente querida. Manhã de quinta-feira. É manhã de

quinta-feira. Aí você tá ligado, você tá antenado, porque hoje é dia 16 de julho de 2026. Sejam todos bem-vindos, obrigado pelo carinho, pela companhia, pela audiência, aonde quer que esteja aí com o seu radinho ligado, ouvindo a gente, antenado na nossa programação, aqui na frequência 100.7, Rádio Antena FM, Ouro Preto do Oeste, Rondônia. Pessoal que ouve pelo rádio, pelo aplicativo, pessoal que ouve a gente pela Alexa, pelo YouTube, aonde quer que esteja, em qualquer lugar do mundo. Gratidão pela companhia e pela sintonia. São 5 horas e 7 minutinhos. Muito prazer, eu sou o Jota Rabelo e a gente vai juntinhos até às 8 de hoje aqui com o programa Bom Dia Antena. Moda de trincar o bigode, moda de rasgar a costura do saco, é claro, da prateleira de cima. Você, amigo, amiga, ouvinte, participando com a gente. E é claro, tem informações também, né? Informações aí. Ah, tem o Agro Antena. E você, antenado com a gente. Muitíssimo obrigado. Gratidão pelo carinho e pela companhia. Essa gratidão maior ao nosso Deus Pai Criador. Ele que é dono de tudo e de todas as coisas. Obrigado, papai querido, pelo fôlego de vida, pela noite maravilhosa e abençoada de um sono reparador. Obrigado por tudo. Obrigado por tanto. Silêncio desse dia que amanhece. Venhamos pedir-te a paz, a sabedoria, a força. Queremos olhar hoje o mundo com os olhos cheios de amor. Ser pacientes, compreensivos, mansos e prudentes. Ver além das aparências os seus filhos como tu mesmo os vês. E assim, não ver senão bem em cada um. Fecha os nossos ouvidos a toda calúnia. Guarda nossa língua de toda maldade. Só de bênçãos se encham as nossas vidas. Sejamos bondosos e alegres, que todos quantos que se achegarem a cada um de nós sintam a tua presença. Senhor, revista-nos da tua beleza. Nos livre de toda maldade alheia, de energia ruim, de quem torce contra e de quem pelas costas fala mal de nós. Que a tua graça, o teu amor, o teu perdão, a tua bondade, benignidade, paciência, resiliência e sapiência nos livre e nos guarde. Nos dê a tua proteção, proteja os nossos familiares, nossos lares, nosso município, o estado, o país, o mundo e todas as pessoas de bem nessa terra. Pedimos em nome do teu filho amado Jesus Cristo.

0: Uba, que beleza. Abraço forte, meus amigos e minhas amigas. Bom dia, bom dia, bom dia. Se ligadinho, você antenado, sintonizado. Aqui na frequência 100.7. Uba, abraço pra você que já tá me dando uma carona aí no seu veículo. Só que transporta aí o carga pesada, o transporte do pé rachado, os amigos que estão aí no veículo de passeio. Fortíssimo abraço, muito obrigado e muito bom dia, viu?
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0: Uba, isso aí, vamos aqui para os nossos ouvintes. Já temos um montão de gente ligadinha, um montão de gente antenada. Era 6:28. É isso? Era 6:28. A Edileuza participou com a gente. Ela pediu uma canção com o André Andrade, o Pássaro Sem Ninho. Moda bonita. Mandou pra dona Tereza, mandou pro seu Vilcio, pra Joelma, pra dona Dejanira, pra Ninha, pra Rô, pro Rael Barbosa, pra Zid Clay, pro seu André Pezim, família, aqui pro Rabelo e pra todos os ouvintes. Muitíssimo obrigado, Edileuza. Bom dia, bom dia, bom dia. A dona Dejanira também tá ligadinha comigo, ela pediu Colono. Bom dia, minha querida dona Dejanira. Abraço forte pra senhora. Gratidão pelo carinho e pela companhia. Alô, seu Geraldo, bom dia, bom dia. Na 80 tá lá o Vitão Crestan, tá comigo aqui, ó. Bom dia, Fio. Bom dia, Vitão Crestan. Como é que tá por aí? Tá tudo bem? Alô, Zás pra você. Alô, Zás pra sua querida família. A toda essa gente maravilhosa da linha 80. Alô, Pai Messias. Alô, Eric. Abração pra vocês aí, já estão no pé da curraleira. Alô, seu Júlio. Abraço, obrigado e bom dia. Quem mais tá com a gente? Um abraço forte aqui também, lá pro grande Nivaldo Mendes, que já tá no pé da garrafa. O Nivaldo, já tá no pé da garrafa, né? Abraço pra você. Tá bom, meu querido? Obrigado e bom dia. Nossa gratidão pelo carinho, pela companhia. Abraço também ao Lair. Alô, Lair. Como é que tá você, mineiro? Tá tudo bem? Abraço pra vocês, bom dia, linha 80. Linha 20, bom dia, o Gilzão tá comigo aqui, ó. Já falou bom dia, meu amigo Jota, que Deus abençoe o seu dia. Manda aí com os dois mineiros, antiga morada. Vai pra todos os ouvintes aqui da linha 20, de ponta a ponta. Aí bonito, pra todo mundo de ponta a ponta, não é isso, Gilzão? Abraço, meu querido. Já já eu toco essa bonita canção. Tá joia? Vamos ver quem mais tá com a gente aqui. O Marcão da 200. Cadê o Marcão? Tá aqui o Marcão, ó. Ele falou: bom dia, Jota. Abençoada quinta-feira pra todos nós. Toca aí. Quando um grande amor se faz. Essa moda aí é quem? Acho que é. A gente procura e encontra. Tá bonito. Acho que é Cleiton e Camargo, se não me engano, né, Marcão? Abraço, meu querido, obrigado e bom dia, viu? Alô, Zás pra você e família. Tá sempre ligado, sempre antenado com a gente. Aqui, alô, Zás, o grande Sid Clay. Sid Clayzão Bruto e Batuta tá comigo aqui, ele falou assim, ó. Olá, bom dia, meu irmão, Quinton. Quinton. E nós estamos por cá, tomando aquele café. Hoje manda pra nós a música com Porca Véia. Sentado sobre um arreio. Ofereço lá pro tio Bardo, lá pro Curaci. Ofereço também pro Nivaldo Mendes. Pro seu. Quem? Pra quem mais aqui? Pro seu Cícero. Pro seu André Pezim, pra dona Elva. Pro Jadão Pezim, pro Diegão. Pro Mineirão, pro pai Rael, pro 15 Quilo. Pra Edileuza, pra tia Lenira, pro seu Miguel, pro Carlão, né? Pro Sidão da Areia, pra Luciana Fátima, o Damião, o Caqui, o Largatixa e pra todos os amigos e ouvintes dessa linda e maravilhosa programação. Fique na paz de Deus você também, tá bom, meu querido amigo Sid Clay? Alô, Zaço, obrigado e bom dia, meu garoto. O grande Demi, lá do Açougue Duas Irmãs, ali na feira de Sabadão. Ô, Demi, como é que tá você? Na desossa do pé rachado, né? Ao Demi, o Alma Cansada. Hoje é quinta-feira. Tá lá o Demi, tá lá o Alma Cansada, mais conhecido como Molão. É. Tá os dois no trabalho, ligados e antenados com a gente. Abraço pra vocês no açougue, duas irmãs aí, no jardim, ali no dentro da feira de Sabadão. Dentro da feira de Sabadão, isso mesmo. Abraço pra você, viu, Demi? Valeu, Malão. A esposa do Demi também, a querida Cleide. Abraço forte, obrigado e bom dia, bom dia. Vamos lá, que tem mais gente ligada comigo? Ah, olha o Espeto aqui, ele falou bom dia, Jota. Tamo por cá ligado já. E bonito, hein, Espeto? Alusão pra você, meu garoto. Bom dia, bom dia, bom dia. Aí, bonito. Aí, deu valor. 5:16 aqui na antena.

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3: Hora certa na Antena 5:23. Bom dia.
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3: Aí, bonito. Por aqui o Bom Dia, Antena. Estamos de volta no seu rádio. Tá você ligado, tá você antenado, sintonizado com a gente. Alusão aonde quer que esteja, ligadinhos, curtindo e ouvindo a nossa programação. Muito bom dia. 5:26 aqui na Antena. 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Aí você tá ligado e antenado. Alô, Zaço, abraço, obrigado e bom dia. Manda um abraço aqui, quem tá ligadão comigo é o Nilzão lá na rua Costa e Silva. Alô, Nilzão, como é que tá você? A ele, o papai, seu João Teixeira, tava dando abração pro grande Nivaldo Mendes, quer ouvir uma moda do Amado Batista. Vamos a preparar uma do Amado Batista daqui a pouquinho, viu, Nilzão? Um abraço pra você, meu garoto, obrigado e bom dia. Aqui o grande Nildael da linha 12. Ô, Nildael! Já pediu um modão de trincar o fio do bigode. Daquela uma de rasgar a costura do saco. Bom dia, Jota. Toca aí duas camisas. Aí eu falei, hein? Essa é de rasgar a costura do saco. Abraço, grande Nildael. Pra você e pra sua querida família. Aquele alô, aquele abraço e aquele bom dia especial. Tá bonito? Muito bom. Olha aqui, rapaz, o Jean, lá no Estadão do Amazonas, já tá comigo? Bom dia, J. Rabelo, que Deus abençoe. Amém. Ô, Jean, aqui, ó. Tá ele, Rosângela, lá, ó. Tá ele, Rosângela. Aí eu dou valor, hein? Tá na cozinha. Ô, menino. Abraço pra você, tá bom, grande Jean, querida Rosângela. Uma quinta-feira abençoada para vocês aí. Obrigado pelo carinho, obrigado pela audiência, obrigado pela companhia. Ó, vou tocar o Colono.
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3: 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Ó, daqui a pouco eu vou tocar também, quer ver aqui? Deixa eu volto ela do começo daqui a pouquinho. Muito mal. Daqui a pouco eu vou tocar também a moda que o seu Mariano me pediu ontem. Alô, seu Mariano, como é que tá o senhor, meu querido? O senhor tá bem? Dona Dina, tá tudo bem, tudo em paz por aí, não tá? Abraço forte, obrigado, bom dia. Daqui a pouquinho eu vou tocar o Jacó e o Jacozinho, a breganha de mulher, tá bom?
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1: 5:32.

0: Opa, que maravilha! Você ouviu o Jacó e o Jacozinho cantando uma berganha de mulher. Olha aí, rapaz, quem gosta dessa moda aí, quem pediu ela ontem foi meu querido amigo seu Mariano. Seu Mariano tá ligado, tá antenado com a gente, né, seu Mariano? Um abraço forte pro senhor, obrigado e bom dia. Uma bonita, uma gostosa, uma bela e maravilhosa quinta-feira pro senhor e pra tia Dina aí, tá bom? É isso aí, 5:39, 5:39. O pessoal tá ligado, o pessoal tá antenado, tá sintonizado com a gente. Aqui, deixa eu ver quem aqui, o Adenilton, tá na luta, tá na labuta, tá ligado, tá na escuta. Ô, Adenilton, alôzão, meu garoto, obrigado e bom dia. O grande Coraci também tá ligado com a gente. Coracizão Bruto, olá Rabelo, bom dia, bom dia, bom dia Ouro Preto, bom dia Rondônia, bom dia Brasil, bom dia mundo. Eu tô aqui em Vilhena. Ah, é? Olha, o Coraci tá passeando. Ô, homem que gosta de passear, eu dou valor. É bom, faz bem, viu, Cora? Parabéns. Falou que tá ouvindo o nosso programa. Ele falou aí, ó, joga aquele alusão lá pro povo aí, viu? Ah, alusão lá pro, né? Ah, pro povo da nossa lavoura, lá pro seu André Pezim, aí, ó, de modo geral aí, meu coração abraçando e cumprimentando toda essa gente bonita, essa gente bacana que tá ligadinho com a gente, antenados aqui na nossa programação. O Demizão tá lá na feira, viu, Cora? Viu, Cora? Tá lá o Demil Molão, é, daqui a pouco vai tá, daqui a pouco uma moda do Baitaca, tá bom? Valeu, Coraci! Aquele alô, meu garoto, obrigado e bom dia, bom dia. Agora são 5:39 aqui na antena. Muito bom trazer informações para você que tá ligado, para você que tá antenado. Olha aqui, um homem investigado por estupro de vulnerável, ele foi preso na manhã de terça-feira, dia 15, em Cacoal, Rondônia. E segundo a Polícia Civil de Rondônia, ele era procurado pela Justiça do Paraná e estava escondido no município. O nome do suspeito não foi divulgado. De acordo aí com a Polícia Civil do Paraná, o crime aconteceu no ano de 2025, em Mercedes, Paraná. As investigações apontam que o suspeito abordou uma criança que caminhava desorientada às margens de uma rodovia e ofereceu água à vítima. Segundo a polícia, a suspeita é de que a bebida tivesse alguma substância que causou a perda da consciência da criança. Depois disso, o homem cometeu o abuso sexual. Ainda conforme a investigação, após o crime, o suspeito levou a vítima em uma motocicleta até Marechal Cândido Rondon, no Paraná, aonde a criança foi deixada. A polícia chegou até o investigado após uma testemunha desconfiar da situação e anotar a placa da motocicleta usada no trajeto. O veículo estava registrado em nome do suspeito, o que ajudou aí na identificação. Segundo a Polícia Civil, o homem chegou a ser chamado para prestar esclarecimento e informar quem utilizava a motocicleta, mas deixou o Paraná antes de ser ouvido e passou a morar em Cacoal. Após receber informações sobre o paradeiro do investigado, a prisão foi feita pela 2ª Delegacia de Repressão ao Crime Organizado, a Draco 2, em Rondônia, aí com o apoio da Polícia Civil do Paraná. Durante o interrogatório, conforme a polícia, o homem confessou parte dos fatos investigados. Ele permanece preso e à disposição da justiça. Parabéns à polícia. Parabéns à polícia, um monstro, né? 5:42, daqui a pouquinho eu volto e trago muito mais para você ligadinho e antenado aqui na nossa programação.
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1: Aí, bonito, por aqui o Bom Dia Antena de volta no seu rádio, são 5h47. Tá você ligado, tá você antenado, sintonizado com a gente. A gente vai juntinhos até as 8 de hoje. 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Rapaz, falando em 10 pagamentos aí, eu. Se fosse leiteira que eu tivesse procurando, eu já ia logo ali, ligeiro lá, fazendo negócio, era hoje mesmo. Mas é um outro tipo de bicho aí, rapaz. Mas eu vou oferecer, quem sabe eu consigo, né? Diz que a gente é assim, a gente tem que sempre falar aquilo que deu na telha, né? Porque o não você já tem. O não, se você não falar nada, vai ficar com o não, né? Por que não a gente tentar a sorte? Temos sempre que tentar a sorte. Não é mesmo? 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Tá bacana? Então tá joia. Tá você ligado, tá você antenado, tá sintonizado. E a gente vai aqui tocando moda bonita, moda boa. Já já vou voltar e vou trazer mais a lousa aqui. Tá uma gente bonita e querida, ligada e antenada comigo. 5:52. Tá faltando 8 para as 6.

Opa, que beleza, aí bonito, você ligado e antenado, ouvindo e curtindo aqui, o Bom Dia Antena, você ouviu aí, sentado sobre o arreio, a moda com o grande Porca Véia. 5:59, você tá ligado, você tá antenado, tá sintonizado com a gente, esta maravilhosa, bonita e bela manhã de quinta-feira, hoje é dia 16, hein? 16 de julho de 2026. Aqui, deixa eu mandar um abração aqui pro John Sapateiro. Aô, John, como é que tá você, meu garoto? Já desde bem cedinho, ligadão com a gente, antenado, sintonizado, curtindo e ouvindo, né, John? Alusão pra você, tá bom? Pra toda a sua querida família, já trabalhando, buscando a tal da sorte, né, John? Aí bonito, aí dá o valor, tá bom? Parabéns aí pelo seu trabalho, ele conserta sapato, você tem uma bota aí, você tem alguma coisa pra consertar, fala com o John Sapateiro, né? O homem é bom, viu? Eu conserto lá com ele. Ele é diferente. Um abraço, meu garoto. Obrigado e bom dia, viu? Bonita quinta-feira pra você e também pra sua família. Tá bonito? Bom dia, bom dia. Tá legal, tá bacana. Quem mais tá com rádio ligado? Quem mais tá antenado por aqui? Aqui, rapaz, deixa eu mandar uma alusão aqui pro Caduzeira. Aô, grande Cadu, como é que tá você, meu garoto? Tá tudo bem? Bom dia. Bom dia pra você, bom dia pra sua família aí. Tá bom, sua querida esposa Tati, os filhinhos aí, toda a meninada, né? O grande Carlão, a mamãe, tá bom? Toda a família, mamãe Zida, né? Toda a família, aquele alô, aquele abraço e aquele bom dia pra vocês. Tá bonito? Ligados e antenados com a gente ali na linha 80. Bom dia, bom dia.

0: uma investigação para apurar falhas no sistema de transferência escolar entre estados e também cobrar aí a criação de regras nacionais para acompanhar crianças e adolescentes durante esse processo. A medida foi motivada pelo caso da adolescente Maria, ou seja, Marta Isabelle, encontrada morta em Porto Velho, Rondônia, após sofrer tortura e maus tratos dentro de casa. O corpo de Marta foi encontrado em uma casa na capital com sinais de tortura e também de violência. O pai da adolescente, Caleb José da Silva, ele confessou que mantinha a filha amarrada todas as noites com fios elétricos. A adolescente estava fora da escola havia quase 3 anos. Segundo a Secretaria de Estado da Educação de Rondônia, a SEDUC, ela deixou a rede estadual após um pedido de transferência para a Paraíba. No entanto, familiares afirmam que a jovem nunca chegou a se mudar para o estado da Paraíba. A investigação do Ministério Público Federal busca verificar se a falta de comunicação entre os sistemas estaduais de ensino permite que estudantes deixem de frequentar a escola após uma transferência sem que os órgãos públicos sejam informados e possam fazer aí a busca ativa. No caso de Marta Isabelle, o pai informou que a adolescente seria transferida da rede estadual de Rondônia para Paraíba. No entanto, não havia um sistema nacional para confirmar se a matrícula foi efetivada no estado de destino. Para o MPF, se essa comunicação estivesse, né, ou seja, existisse de fato e fosse constatado aí que a estudante não se matriculou na nova escola, seria possível iniciar uma busca ativa e, se necessário, acionar os órgãos de proteção e segurança para localizá-la. Como primeiras medidas, o MPF enviou ofícios à Secretaria de Educação Básica do Ministério da Educação, o MEC, né? E ao Conselho de Educação, o CNE. O órgão solicitou informações sobre como funciona esse tipo de transferência interestadual de estudantes. Se há normas específicas, né, para que esses casos e quais providências aí são adotadas quando o aluno não se matricula na escola de destino. Os órgãos têm prazo de 15 dias úteis para responder. É interessante realmente, né? Se houvesse toda uma segurança nesse sentido, talvez essa jovem, essa adolescente não teria sido, né, torturada e morta dentro da sua própria casa pelo seu próprio pai. 6:04, muito bom dia, daqui a pouquinho a gente volta com muito mais.
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0: Bom dia, Antena, até às 8 de hoje. 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Ó, ó o baitaca aí, ó. Oba! Alô, Zezinho do Romualdo. Fala comigo, Jota. Bom dia, toca pra nós aí o Diplomado com o Gínio Geno. Manda um alô aí pro Major, a dona Laudina e pra toda a equipe na Fazenda Capivara. Tchau e obrigado. Valeu, Zezinho. Abraço, obrigado e bom dia. 6:12 aqui na Antena.

0: você ouvindo Milionário e o Zé Rico. Rapaz, duas camisas. O modão de trincar o fio do bigode. Essa é de rasgar a costura do saco. Eita, que beleza. Vou mandar um abraço aqui pro meu querido amigo Bodão. Aô, Bodão, na linha 634. Pega ali a 24 da 81, vai lá pra direita ali. Lá no final você chega lá no Bodão. Abraço, meu querido amigo. Pra você, sua esposa querida, os filhinhos aí, toda a família, tá bom? Abraço muito forte, obrigado e bom dia. Outro dia chegou ali um amigo nosso ali na minha venda, viu, ô Bodão? Esqueci o nome dele, é difícil. É, ele chegou e falou, você que é amigo do Bodão? É você que é amigo do Bodão? Eu falei, eu sou amigo do Bodão. Aí eu falei, é, o Bodão fala bem do seu. Eu falei, ainda bem que ele fala bem deu, né? Ele é da 634 aí, lá da 16, ali um cadiquinha mais aqui, mais pro lado da BR aqui, viu? É, já morou na 8 ali, né? Ele é irmão do Haroldinho ali, daquela gente bonita, da linha 8, tem um nome difícil, Bodão. Um abraço pra você, tá bom, meu garoto? Obrigado e bom dia, Losas, pra essa gente bonita aí, da linha 634, todos amigos aí, aquele abraço, aquele alô e aquele bom dia especial pra vocês, tá bonito? Valeu, Bodão! Bodão tá ligado com a gente, aí bonito, aí do valor, hein? Homem trabalhador, sou, hã? Agora são minha nossa, já é tudo isso, 6h23, eu vou aqui pro intervalo, daqui a pouquinho a gente vai voltar e vai trazer o Agro Antena, já, 6h23.
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0: Oba, de volta por aqui, 6:27. Tá você ligado, tá você antenado, sintonizado comigo nesta manhã de quinta-feira, dia 16 de julho 2026. Olha as datas comemorativas aqui para o dia 17. Hoje é dia mundial do emoji. O emoji é aquele um que tem no telefone, aquelas figurinhas que tem no telefone, não é isso? Hã? É o emoji. Ah, então tá bom. Então tá bom, é o dia mundial do emoji. Hoje é dia da proteção aí às florestas. Dia da proteção às florestas. Hoje é dia da curupira. Curupira, é? Ah, eu já vi falar no... Vou tomar um tereré um dia, tinha lá um... O nome Curupira, será que é isso? É, o dia do Curupira é comemorado anualmente em 17 de julho. A data homenageia um dos personagens mais conhecidos do folclore brasileiro e reforça a importância da preservação das florestas, da biodiversidade e também das tradições culturais do país. Muito bom. Aí, símbolo da proteção da natureza. O Curupira representa resistência aí contra a destruição aí das matas e lembra que o equilíbrio entre o ser humano e o meio ambiente é essencial para a vida. Mas quem é o Curupira? Hã? O Curupira é uma figura lendária, presente nas tradições indígenas brasileiras há muitos séculos, muito antes da chegada aí dos portugueses ao Brasil. Eu vou ter que ir adiante nessa aqui, porque até agora não descobri o que é o Curupira. Segundo as lendas, ele tem a aparência de um menino ou de um pequeno, né? Um pequeno homem de cabelos avermelhados e uma característica muito peculiar. Os pés virados, né, para trás. Essa característica serve aí para confundir caçadores e invasores, fazendo com que as pegadas indiquem a direção oposta da caminhada. Conhecido como guardião das florestas, o Curupira protege árvores, animais e nascentes, castigando aqueles que exploram a natureza de forma irresponsável. Rapaz, isso é lenda, homem. Hã? Isso é lenda, rapaz. Não cai nessa não, moço. Mas hoje é dia do Curupira, tá bom? Ah, eu não vou tomar mais essa erva aí de Curupira não, que não gostei não aí desse bicho. E não, isso não é verdade, eu não acredito nessas coisas, né? Você acredita? Ó, sei que tudo bem, não tem problema. Você acredita, tá bom. Eu vou tomar outra erva de tereré, uma outra aí chamada Redneck, que patrocina o guerreiro, né? O forte, o bravo, o Pedro Berranteiro. Vou tomar a Tali Redneck, que ela é boa, hein? É, uai. Você não sabe nem do que eu tô falando, ou sabe? Você já viu falar no Pedro Berranteiro? Segue o homem lá no Instagram que você vai realmente... ver, saber e acompanhar e ver o que é viver a vida, que é um sujeito bravo, guerreiro, sujeito que preserva a cultura, né? Que traz, né, o agro, né, sabe, bem aflorado aí para todos os brasileiros, enfim. Pedro Berranteiro virou uma novelinha todo dia, ele tá perto de Barreto já, tá? Saiu dos Estados Unidos, em breve tá chegando em Barretos, tá lá no Estadão das Minas Gerais. Já tá lá no Estadão das Minas Gerais. Eita, que beleza. Alô, meu amigo Mazarope, cerca o Pedro aí. Cerca ele aí, faça aí um retrato e manda pra nós aqui. Quando ele passou por cá, nós cercamos ele aqui, tal e coisa e tal. Deixa eu fazer as informações do agro, né? Pra você que tá ligadinho, pra você que tá antenado com a gente. Vamos aqui às informações que a gente tem para hoje. Olha, o acordo para renegociação de dívidas rurais destrava o acesso aí ao Plano Safra. O governo publicou a MP que cria o programa de renegociação de dívidas rurais. Ver o que mais a gente tem por aqui para você ligadinho com a gente, para você antenado. Olha aqui, ó. O preço do café sobe em Nova York com o mercado atento ao El Niño. A exportação de café cresceu 16,9% em junho, mas caiu aí no primeiro semestre. Tensões geopolíticas levam trigo a uma alta de 5% na Bolsa de Chicago. As chuvas intensas no sul reacendem alerta para lavouras de trigo. O El Niño pode aumentar oscilações aí nos preços do café e aponta uma consultoria. A renegociação de dívidas rurais avançou para um entendimento possível, diz aí, ruralistas. As exportações de arroz batem recorde e ajudam a recuperar preços no Brasil, tá bom? Tem mais destaques por aqui, tem mais informações para você que tá ligadinho comigo e antenado. A urgência do novo marco do seguro rural é aprovado no Senado brasileiro. O produtor gaúcho precisa de 54 sacas de soja para pagar dívidas. A MP não ajuda, diz aí o agricultor. Preços da soja sobem, isso aqui eu já falei, não foi? Os preços do boi gordo voltam a registrar alta em algumas praças do Brasil. As negociações seguem em patamares mais altos nas principais regiões produtoras do Brasil. Resta saber se com a recente elevação aí dos preços haverá avanços das escalas de abate. No contexto geral, os embarques destinados à China seguem pouco representativos, considerando aí o esgotamento precoce das cotas chinesas, ressalta aí o analista. Preços estáveis em algumas regiões do Brasil, aqui subindo R$1, R$2, São Paulo 330, estava 328, 316 no Goiás, estava 314, 311 nas Minas Gerais, estava 310, em Mato Grosso do Sul, 328, estava 326, aqui no Mato Grosso, vizinho a Rondônia, estava 314, agora tá 315. Aqui em Rondônia, preço estável também, né? 305, não é isso? Pois bem, então tá aí. A questão do boi gordo. Agora são 6:35. Falar em boi gordo. Falar em boi gordo aqui. Olha, com mais de 830 mil hectares cultivados em 8 estados brasileiros, a SLC Agrícola amplia a sua aposta na pecuária integrada e projeta vender 76 mil bovinos na safra 25-26, consolidando uma estratégia que transforma áreas agrícolas em uma operação de alta escala. A SLC Agrícola, reconhecida como uma das maiores produtoras de commodities agrícolas do mundo, está acelerando a sua presença também na pecuária de corte. A companhia estabeleceu aí como meta comercializar 76 mil bovinos na safra 25-26, um crescimento de aproximadamente 19,7% em relação aos 663.480 cabeças negociadas na temporada anterior. A estratégia reforça o avanço integrado lavoura pecuária SLC, né? Como aí um dos principais pilares aí do modelo produtivo da empresa. O apelido de Rei do Agro ganha respaldo, né, nos números para a safra 25-26. A empresa cultiva uma área superior a 830 mil hectares distribuídas em 26 unidades de produção localizada em 8 estados brasileiros. Trata-se de uma das maiores operações agrícolas do planeta, administrados aí por uma única companhia, combinando produção de soja, milho, algodão, sementes e agora uma pecuária cada vez mais robusta. Aí, é o rei do gado, hein? Hã? É o rei do gado. É doido, é? Quanta reis, né? Mas enfim, 6:37. Falando em rei do gado, falando em boi, você já ouviu falar no Júnior Friboi? Hã? Ele assume o frigorífico de Ji-Paraná, de olho na exportação da carne aí pra Rússia. Ó, vem aqui essa questão. Júnior Friboi, dono da JBJ Agropecuária e da Prima Foods, né? Prima Foods, ele é um empresário agropecuarista famoso por ser irmão mais velho aí do Joesley e Wesley Batista. E o primogênito de José Batista Sobrinho, né? O Zé Mineiro, fundador aí da gigante global de alimentos JBS. O grupo mantém mais de 250 mil cabeças de gado distribuídas de forma permanente em suas pastagens. A JBJ Investimentos, empresa de Júnior Friboi, adquiriu a operação da Frialto em Ji-Paraná, Rondônia. Segundo fontes consultadas aí pela CNN, a unidade deve ser utilizada nas operações da Prima Foods, empresa do empresário Júnior Friboi e José Batista Júnior, né? Empresário e político brasileiro, é o irmão aí dos também empresários Joesley e Wesley Batista, bem como o filho que também é empresário, Zé Mineiro. O fundador aí da JBS, ainda segundo, né, as fontes, a unidade adquirida tem capacidade para abater cerca de 20 mil cabeças por mês. A estimativa é de um faturamento mensal em torno de 100 milhões, considerando aí um valor médio de 5 mil por animal abatido. A planta tem capacidade de abate entre 900 e 1.000 cabeças por dia e possui habilitação para exportações ao mercado da Rússia. De acordo com as fontes, a unidade opera por meio de uma parceria aí, e não de uma propriedade da família Bilicanta, é isso, controlada pela Frialto. Neste ano, a JBJ também negociou a compra da fazenda Conforto em Nova Crixás, no Goiás. Mas as tratativas não avançaram e o negócio não foi concluído. A reportagem da CNN procurou a JBJ Investimentos e também a Frialto e a Prima Foods para comentar a operação. Até a publicação da reportagem, não houve retorno. O espaço permanece à disposição. Mas enfim, é o Júnior Friboi investindo também aqui na Rondônia, aqui no frigorífico em Ji-Paraná. É isso aí. Manda quem pode, obedece quem tem juízo, né? É desse jeito. Desde que o mundo, é assim que acontecem as coisas. Quem tem juízo, obedece. Quem não tem, patrola. Quem pode mandar, manda, né? Nem sempre encontra quem tem juízo, mas é assim que segue. São 6:40. Olha, as tarifas dos Estados Unidos impostas aí pelo governo americano terá 864 exceções, né? Terras raras, suco de laranja, carne, café, entre outros produtos brasileiros não serão taxados. A nova sobretaxa americana de 25% sobre produtos brasileiros terá uma lista extensa aí de exceções, que chega a 864 produtos e abrange itens importantes da pauta aí de exportações do Brasil. A carne, o suco de laranja, componentes para aeronaves, outros itens, né? Como o açaí, água de coco, isso aí, né? Não serão taxados. Enfim. Sobre a questão da carne bovina, eu diria que por enquanto estamos deixando essa cadeia de suprimentos como está. O rebanho bovino dos Estados Unidos é o menor dos últimos 75 anos. Sabemos que os pecuaristas estão tentando recompor aí os seus rebanhos e aumentar a produção. Ao mesmo tempo, o presidente deixou claro que quer garantir aí que os americanos tenham acesso à carne bovina a preços razoáveis, ele disse, né? Mercadorias que já estão em trânsito para os Estados Unidos também ficarão livres da sobretaxa. Ao anunciar as medidas, o funcionário, ele disse ainda que caso o Brasil retalie, os Estados Unidos poderão adotar medidas ainda mais duras. Enfim, uma questão de taxas aí, e né, que agora virou moda sobre os países. Por exemplo, a China colocou aí, eles não chama de taxa, né? Chama de outro nome, chama de cota, né? É uma cota, é só para mudar aí, mas é taxa, mesma coisa. Enfim, acaba que tem isso aí, mas foi pouquíssimos produtos que serão aí taxados em 25%. Tá livre a carne brasileira, enfim, tantos outros produtos que o Brasil exporta, não é verdade? São 6h43 agora, 6h43. Finalizando por aqui as nossas informações do Agro Antena, para você que tá sempre ligadinho, tá sempre antenado com a gente, nosso carinho, nosso prazer, nossa alegria em tê-los em nossa audiência, tá bonito? Obrigado você, amigo, amiga, você, homem do campo, você que tá aí na chácara, no sítio, na fazenda, tá de repente nesse momento no pé da curraleira, apertando na teta, fazendo espuma no balde, de repente já tá montado a cavalo, já tá em cima de um trator, tá na luta, tá na labuta, no seu laboro diário. Um abraço muito forte, obrigado, bom dia a você aqui dos quatro cantos da cidade. Nossa gratidão pelo carinho e pela companhia, viu? Daqui a pouquinho a gente volta com muito mais aqui no Bom Dia Antena.

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7: 6:46. 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
15: Opa, de volta por aqui com o Bom Dia, Antena. Tá você ligado, tá você antenado comigo. Alô, Rafael. Bom dia pro senhor Antônio Kutikoski, é pro senhor Arthur, pro Marquinhos e também pro Deré. Aqui o Rafael. tá lá no pé da curraleira, tá ligado, tá antenado com a gente. Ele quer ouvir aqui Zina com Gina e Geno, vou tocar daqui a pouquinho. Grande Rafael, abraço, obrigado e bom dia, meu garoto. Alôzão aí, seu Antônio. Alô Marquinho, alô Deré. Estão ligados com a gente, o grande Arthur, né? Aí bonito. Tá na 4 da 81. Abraço pra vocês, amigos, obrigado e bom dia. Ô, rapaz, o Deré tá com a gente aqui. Ele falou: bom dia, Jota. Hoje eu pego no pulo lá o Rafael, hã? Será? Rafael tá ligeiro com você, Deré. Ele tá veiaco no mundo. Tá, a patroa dele tá levando a merenda cedinho, Deré. Você ainda tá dormindo. Aí já faz o rango lá, já faz a merenda e você fica só chupando o dedo. É, não tem pra você não. Tem não, viu, Deré? Tem pra você não. A Lucilene Coimbra na 36 está comigo. Ela falou: bom dia, meu amigo J. Rabelo, tudo bem? Tudo ótimo, querida. Aqui tá ótimo, graças a Deus, amém. J., se der tempo, toca aí pra nós a moda com Avaré e o Jataí, a voz da floresta. Ah, forte abraço e uma ótima e abençoada quinta-feira pra nós, tudinho. Aí, bonito. Abraço, querida Lucilene Coimbra. Daqui a pouco eu atendo mais gente aqui. Faltam 8 para as 7.

aí, bonito. Otávio Augusto e Gabriel Diplomado. Tá faltando 5 minutinhos para as 7. 5 para as 7. Tá você ligado, tá você antenado, sintonizado com a gente. Nosso prazer, nossa alegria. Obrigado, gratidão pelo carinho, pela companhia e pela audiência, viu? É, deixa eu me ver aqui quem mais tá com o rádio ligado, quem mais tá antenado com a gente. O grande Walter Fernandes. Tá comigo, né, Walter? Ele falou aqui, ó, bom dia, meu amigo Jota, toca aí o Golpe da Vida. Oba! Vamos tocar o Golpe da Vida daqui a pouquinho. Tá bom, grande Walter? Abraço, meu garoto. Bom dia pra você, bom dia aí pra toda a bonita de Paraná ligada e antenada com a gente. O Léo, o homem do transporte do pé rachado, é ele mesmo. Ele tá comigo, ele falou bom dia, Jota Rabelo. Manda um alô aí pros meninos da Zelaria Pantaneira. Os meninos da Pantaneira. Como é que tá vocês aí? Grande Emerson, né? Quem mais lá? Quem mais lá na Pantaneira? Júnior Mamador. Quem mais? Deixa eu ver. O Adrian. Alô, Adrian. Júnior, né? O Emerson, toda a equipe bem formada aí da Selaria Pantaneira. Abraço os meninos, né? Aí os meninos aí que entendem tudo aí na questão do couro, hein? Hã? O homem é deferente. Abraço aí. Valeu, Leozinho. Grande abraço pra você. Obrigado e bom dia, meu garoto. Bonita e bela quinta-feira. Davi já tá comigo aqui na 16. Ah, o Davi tá comigo na 16 da 81. Ele pediu Mala Amarela. Mandou pro papai Assis, a mamãe, a dona Aparecida, a vovó Dona Maura, a sua irmã Rosiane e também pro Anderson, que é o cunhadão, né? O grande Davi. Abraço pra você, meu garoto. Obrigado e bom dia. Bonita quinta-feira. E o pratão dele aqui, ó. Davi. Aqui, ó. Um arroz, um feijão, né? É comida forte, hein? Alguma outra coisa aqui no meio, tem uma linguiça frita. Rapaz, Davi, véio, é diferente, hein? É, logo cedo a merenda dele não é pão, é bolo e não sei o que não. É raro isso. Ele gosta mesmo é do mexidão assim, ó. Aí é comida pra cuiudo, né? Merenda de cuiudo, né, Davi? Não é merenda de macio não, rapaz. Tá pensando o quê? Ai, ai. Ó, então bom, o grande Tibúrcio tá comigo na 80. Alô, Tibúrcio, como é que tá você? Abraço, meu garoto, obrigado e bom dia. O Gideon tá comigo na Cachoeira, na Fazenda Cachoeira. Ele falou aqui, ó, bom dia, meu amigo Jota. Manda aí um alô para o nosso amigo João Vitor, vulgo Gordim. E também pro nosso velho amigo Kika. E pro Zé e também para o João Felipe. Muito bem. Abraço, João Felipe. Abraço, meu amigo Zé. É. O menino já tá todo mundo no pé do eito. Velho Kika. Já também apertando na. Ô, Kika. As búfalas é arrochada, hein? Hã? Pra tirar leite na munheca da búfala não é fácil, não, viu? Até com a ordenha tem que dar uma força, tem hora. Não é isso, Kika? Rapaz, a búfala tem uma tirada arrochada no mundo, viu? Hã? A maioria delas é arrochada, mas enfim. Abraço, grande Gideon. Aí o alôzão pro Gordinho, né? Nosso querido João Vitor. Abraço forte a vocês, obrigado e bom dia. O grande Roberto Carlos já tá comigo também. Robertão, não é o, né? Roberto Carlos, não é aquele famosão, mas é o Roberto Carlos que nós temos aqui na nossa Ouro Preto. É o grande, esse aqui não é o rei, não é o rei, esse é filho do rei. É, filho do rei Jesus. Ô, Robertão, abraço, meu querido amigo. Valdeci Martins já tá ligado comigo e falou bom dia, Rabelo, tô ligado. Grande Valdeci Martins, vende capas pra banco aí, de, né, capa para o veículo, capa de volante, um monte de coisa, tapete, né, meu amigo Valdeci? É ele é o cara, é isso mesmo. Daqui a pouco eu mando mais alô aqui, não acabou nem ficou pouco não, viu? Qual coceira de macaco? Atende um, chega 10 aqui, que bênção. Grande abraço para vocês. Eu tenho mais aqui. Ah, vamos ver aqui que tem. Tá rolando Copa do Mundo, hein? Ontem aconteceu o quê? Hã? De novo, Argentina outra vez e foi. Rapaz, Argentina ontem foi pra cima da tal Inglaterra. Inglaterra começou vencendo. Aí falou, agora a Argentina vem embora. Vem nada. Aí que eles cresceu no jogo mesmo.
Nunca vi desse jeito, moço. O argentino, um povo, os homens aguerridos, os homens diferente, hein? Jogadores da Argentina, como sempre foram, né? Como sempre foram, né? Tem raça, tem um sangue diferente na veia e uma torcida enlouquecida pra cima, fazendo barulho. A Inglaterra recuou e a Argentina mandou 2 gols. E aí, a virada, e agora é a grande disputa final. França, não, pera lá, aqui, deixa eu ver aqui, a do terceiro lugar vai ser entre a França e a Inglaterra, não é? Agora, a grande disputa final é Espanha e Argentina. No domingo, domingo 3 da tarde, vai ser aí essa grande final da Copa do Mundo 2026. Você tá torcendo pra quem? Pra Espanha? Pra Argentina? Hã? Façam suas apostas, não é mesmo? É, uai. América do Sul e Europa. É. Vamos ver. Quem que, né? Quem que leva? E o Messi tá lá. Gol ele não fez ontem, não. Mas ele deu 2 assistências, entregou com a mão assim e falou, ó, faça, meu filho, faça o gol. Aí, ó, é o cara, né? E recordes e mais recordes sendo quebrados aí pelo grande jogador Lionel Messi. Mas, enfim, vamos ver o final de tudo isso aí no domingo. Ah, olha aqui, ó, volta aí já o Brasileirão, Campeonato Brasileiro já volta. Ah, vamos ver aqui como é que faz, como é que é, como é que não é. A Copa do Mundo ainda não definiu o seu campeão, mas o Campeonato Brasileiro volta nesta quinta-feira, hoje, viu, gente? Muitas mudanças, 15 clubes já anunciaram reforços, né? Enfim, vamos ver aqui quais são os jogos que temos hoje no Brasileirão. Ah, rapaz, olha. Deixa eu procurar.

0: jogo é às 18h30, horário de Rondônia. Hoje também, lá no Barradão, na Bahia, tem Vitória e Vasco da Gama, mesmo horário. 18h30, horário de Rondônia. Amanhã tem Fluminense e Bragantino. Amanhã tem Mirassol e Grêmio. E aí depois, na outra semana, né? Atlético Mineiro e Bahia para finalizar a rodada. Coritiba e Palmeiras. São Paulo e Atlético Paranaense, Internacional e Cruzeiro, Chapecoense e Flamengo e ainda Corinthians e Remo, tá bom? Daqui a pouco eu volto e atendo mais gente ligada, mais gente antenada com a gente nesta manhã de quinta-feira.
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0: Bom dia, Antena, de volta com você. Pra você que tá ligado e antenado, bom dia. São 7:09. 7:09. Gino e Geno. Sina. Bonita canção.

0: Otávio Augusto e Gabriel cantando a bonita canção. É, bonita, maravilhosa canção, Golpes da Vida. Quem pediu essa moda bonita aí foi o grande Walter Fernandes, lá do Jiparanazão da Rondônia. Abraço, grande Walter. Tá ligado comigo aqui, o Jeová. Aô, Jeová. Pediu uma das antigas aqui com Beto Barbosa. Aí. Que dá tempo ainda, vamos tocar ela sim, viu, Jeová? Grande abraço pra você, meu garoto. Obrigado e bom dia, bom dia, bom dia. Oba, são 7:21. 7:21. Daqui a pouquinho eu vou dar uma ouvida aqui no áudio do seu José Aparecido. Aô, seu Zé Aparecido. Como é que tá o senhor, meu querido? Ele tá ligado, tá antenado com a gente. Acredito que ele ainda está na Inglaterra, ou já voltou, já tá aqui no Brasil, hã? Tava em Londres. Ah, eu acho que o clima lá não tá muito bom não, hein? Ô, seu Aparecido, depois eu vou ouvir os áudios dele, quem sabe ele fala alguma coisa. O clima lá na Inglaterra, eu acho que não tá muito bom não, viu? A seleção da Inglaterra perdeu ontem pra Argentina, e de virada ainda, não foi? Hã? Sei não se o clima aí tá bom pros ingleses, né? Ô, seu Aparecido. Um abraço, meu garoto. Daqui a pouquinho a gente volta. São 7:22. 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
2: Opa, que beleza! Tá bonito, tamo de volta por aqui.
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2: Muito bom, é o Bom Dia Antena de volta no seu rádio. 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Aí para você que tá ligadinho comigo, para você que tá antenado, muito bom dia. Bora comigo até as 8 de hoje. É o seu Bom Dia Antena. Abraço pro Luzinildo que tá antenado comigo, né, Luzinildo? Abração pra você, meu garoto. Obrigado e bom dia, bom dia. Aí, deixa eu mandar um abração aqui, ó, pro grande Nivaldo Mendes. Nivaldão Mendes acabou de passar aqui em frente à rádio agora, ó. Só deu um joinha e tá ligado e tá antenado. Tá todo de logo cedinho, ele tá no pé da garrafa. Todo dia cedinho ele vai pro pé da garrafa de café. É, garrafa de café, viu? Muito bom, são 7:28, o seu Aparecido Magnani. Ele tá lá na Inglaterra. Alô, seu Aparecido Magnani. Como é que tá o senhor? Tá tudo bem? Abração pro senhor, pra sua querida esposa. Tá bom pra toda a família. Ele tá lá na Inglaterra. Ele acabou de, foram 5 horas de viagem. Acabou de chegar na casa do seu filho, né? O Aguinaldo Magnani. Aô, grande Aguinaldo. Um abraço pra você, o Aguinaldo, que volta agora junto com o seu Aparecido, é isso? Aí bonito, hein? Abraço, grande Aguinaldo. Tá tudo bem? Tudo tranquilo por aí? Que Deus abençoe vocês. Obrigado pelo carinho. Seu Aparecido Magnani falou, manda um abraço aí, Jorge, Jota, lá pro Tibúrcio, lá pro Jean, pra Rosângela no Amazonas, pro grande Nivaldo Mendes, também pro grande Messias e toda a família e todos os vizinhos ali da linha 80. Essa gente bonita, todo o pessoal aqui da linha 80, seu Aparecido, tá mandando um forte abraço, tá bom? E parabenizando o neto hoje que está completando aí 23 aninhos, é isso? É, seu Aparecido, o menino cresceu, não foi? 23 aninhos, parabéns pra você, meu garoto. Parabéns. Aí, ó.
1: Parabéns pra você. Parabéns, meus parabéns. Feliz aniversário.
2: Muito bom, é o neto, ele esqueci, não falou o nome, mas aqui é o neto dele que está completando hoje 23 anos. Parabéns, saúde, felicidades mil. De toda a família, tá bom, meu querido? Parabéns pra você! Ah, muito bom! Daqui a pouquinho eu volto pra cumprimentar e abraçar mais gente ligada e antenada, que agora tem o Mala Amarela com Daniel e José Camilo.

0: do Bom. 7h39, você curtiu e ouviu Ícaro e Gilmar com o Eduardo Costa, Viola e eu, João Mineiro e Marciano, Seu Amor Ainda É Tudo e o Mala Amarela. O Daniel e o senhor José Camilo, a Maria Mileide tá ligada comigo, ela falou bom dia, Jota, gostaria de ouvir Amado Batista, Borboleta Azul. Daqui a pouquinho eu toco, tá bom, minha querida Maria Mileide? Abraço forte, obrigado, bom dia. São 7h40. Já já a gente volta com muito mais aqui no seu Bom Dia Antena.
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0: que beleza. Estamos de volta.
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0: Aí, bonito. É o Bom Dia Antena de volta com você. Você ligado e antenado na frequência 100.7. Ó, essa é antiga, hein? Louca Magia, Beto Barbosa. Deixa cair. Alô, Jeová. Segura que a moda é boa.

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0: muito bom. Eduardo Costa, para finalizar muito bem o nosso Bom Dia Antena de hoje.
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0: Tá legal, tá bacana. Faltam 3 para as 8. 3 para as 8, aquele alô, aquele abraço, aquele bom dia. A você sintonizado e antenado com a gente aqui nos quatro cantos da cidade, pessoal que já tá no trabalho, pessoal que tá se ajeitando para mais um dia de trabalho. É quinta-feira, hoje é dia 16 de julho de 2026. Abraço forte a cada um de vocês, que todos tenham uma quinta-feira abençoada, tá bom? 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Você ligadinho, você antenado, sintonizado, aí ouvindo e curtindo aqui a nossa programação. Aquele alô, aquele abraço, aquele bom dia muito especial. Gratidão pelo carinho, gratidão pela companhia e pela audiência. Vem aí o programa Manhã da Antena com Josimar Santos. Você fica ligado, fica antenado, ouvindo e curtindo a frequência 100.7. Abraço, gente, obrigado e bom dia, bom dia.

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7: Antena, 8:03.
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2: Fala aí, turma! Bom dia! Bom dia! Ótima quinta-feira pra você! Tudo bem, né? Tudo bem por aí? Quinta-feira, hoje é dia 16 de julho de 2026. E começando por aqui, mais uma edição do Manhã da Antena pra você, quintou, né? Hoje é dia de TBT. Por aqui, Josimar Santos fazendo companhia pra você até o meio-dia, no melhor da programação do seu rádio, na sua manhã de quinta. Já conto com a sua participação no 699-9608-0800. Eu não sei vocês, tá? Mas eu já tô pronto aqui com uma seleção musical daquele jeito que a galera gosta em plena quinta-feira. Acesse redeantenafm.com.br. Um abraço pra você que curte Antena FM através do rádio, também na internet, né? No aplicativo, no Alexa e no site redeantenafm.com.br. E a nossa programação vai começar mais ou menos assim, ó. Aumenta aí.
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0: Esse aqui é o nosso primeiro bloco que vai encerrando por aqui, o nosso primeiro bloco. Daqui a pouquinho, no segundo bloco, tem muito mais, tem muita coisa boa pra você curtir aqui na Antena FM, na maior rede de rádios em Rondônia. Ótima quinta! E aí, já acordou? Você tem certeza que você acordou? Tem certeza? Já tomou café? Ou você não toma café, né? Desconfie de quem não toma café, né? Apesar que tem muita gente que não gosta, né? Eu gosto! Bora acordar, gente! Bora acordar!
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0: Antena, 8 horas e 23 minutos.
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0: Legal. Bom dia. Liga o rádio agora, fica aqui, tá? Continua aqui na nossa programação. Desejo a você uma ótima quinta-feira. Fim de semana tá praticamente chegando aí, né? Amanhã é sexta-feira, depois de amanhã é sabadão e tá tudo certo. 699-9608-0800, um bom dia pra você. Ótima manhã pra todo mundo, você que tá em casa, no carro, na internet. Simbora acordar, porque só tá começando o seu dia.
1: Sim.
0: Vamos lá, 996-08-0800 e a música não para, então aumenta aí.

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2: Antena, agora faltando 20 minutos para as 9.
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0: 99608-0800. Bom dia pra você, viu, dona Maria? Bom dia pra todo mundo curtindo a Antena FM nesta quinta-feira, dia 16 de julho. Conto com a sua participação no 699608-0800, valendo sua participação também no sorteio aí do capacete, que será no dia 9 de agosto. Conta pra mim aqui qual que é o nome da rádio que te dá prêmios, qual que é o nome da rádio das grandes promoções. Conta aqui que eu quero saber de você, tá bom? Beleza? E aí, quer deixar seu recado? Você tá no sítio, chácara, fazenda, tá no trânsito, na internet, enfim, tá? Independente do que você tá fazendo, tá ouvindo a Antena FM, é uma combinação mais do que perfeita. Tá no trabalho? Rapaz, trabalhar e ouvir a Antena FM é mais do que perfeito o seu dia. Vamos lá, mais músicas.
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0: Antena FM, essa aqui é a maior rede de rádios de Rondônia. Um bom dia para você que tá nos ouvindo aí através do rádio, na internet. Oi, Aldenice, bom dia, abração para você também, tá? Um bom dia e também a todos em Ministro Andreasa. Alô, Foguinho, alô, galera de Andreasa. Também o Arlisson de Porto Velho tá com a gente, sempre participando, né, Arlisson? Abraço para você, viu, irmão? É toda a galera em Porto Velho. Luzinildo Teixeira também tá aqui comigo. 996080800. Gente, ó, hoje é quinta-feira, dia de TBT. Eu não quero falar muito, não, tá? Eu quero só dar o seu recado, mandar o seu alô, falar da promoção também do capacete que acontecerá no dia 9 de agosto. E se você não mandou ainda sua mensagem pra cá, manda, tá? Manda pra cá. 996080800 e responda a pergunta: qual que é o nome da rádio que te dá prêmios? Qual que é o nome da rádio das grandes promoções? Conta aqui e você estará concorrendo a um lindo capacete na promoção do Dia dos Pais.
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0: você ouviu aí muita música boa, daqui a pouquinho tem muito mais após o break, então continue participando, tá? A Nilma do São Marcos também tá com a gente. Alô, Nilma, tudo de bom pra você? Ótima quinta-feira também, beleza? Também quem tá ouvindo a nossa programação aqui é o... Cadê aqui, rapaz? De Pimenta Bueno. Cadê o nome do rapaz aqui? O José Carlos. Alô, José Carlos Nava. Alô, galera de Pimenta Bueno. Forte abraço. Alô, Marcones em Ministro Andreasa. Show de bola. Valeu, valeu. Alô, Simone Santos. Beleza, bom dia, ótima quinta. Também a Rose em Alvorada do Oeste, ouvindo a nossa programação. É o Meio da Antena que volta já.
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0: Antena, 9:16. Bom dia.
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0: Muito bem, ótima quinta-feira pra você. Bom dia, bom dia, bom dia. E com muita alegria, é claro, né? Deixa eu aproveitar aqui e mandar um alusão pro Rony Viu. Alô, Rony, tudo bem, Rony? Todo dia sempre trabalhando, né, Rony? E ouvindo a Antena FM, que coisa boa, bom demais, né? Bom trabalho pra você, ótima quinta-feira também. Elô, oi, Elô, Elô Pinheiro também tá com a gente, tá em Cacoal. Falando em Cacoal, a Sheila do bairro Teixeirão tá sempre com a gente. Bom dia, bom dia, bom dia, viu, Sheila? Ah, ela, Josmar, valeu pelo alô. Claro, todo dia a gente manda alô aqui pra você também, Sheila, tá? Todo dia, porque você faz parte também do nosso dia a dia. Bom dia, Josmar, manda um alô pra nós aqui na Rodovia do Café. Sou a Neia, quero mandar um feliz aniversário pra minha netinha Emanuele, que fez um aninho... Ah, foi ontem? Ah, não, ela mandou essa mensagem ontem pra mim, né? Então, a Emanuele fez aniversário ontem. Oi, Emanuele! Ah, não, eu dei um recado sim, eu dei um recado, tá? Deu um recado sim, então parabéns aí, Emanuele. Feliz aniversário, um aninho, hein, mulher? Aí sim, Terezinha de Fátima. Oi, Terezinha, tá sempre com o rádio ligado, conferindo a nossa programação, tá ali no bairro Vilagem do Sol. Bom demais, bom demais, bom demais. Então tá, bora pra mais músicas e daqui a pouquinho tem mais alôs e informações.
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0: gente, dando continuidade à nossa programação aqui, ó, já voltamos do bloco comercial, vamos pro musical agora. Esse bloco, como sempre, tá, ó, show de bola, bom demais, bom demais, bom demais. Também um abraço aqui pra Rose Silva, tá em Urupá, ouvindo a nossa programação. Alô, galera de Urupá, alô, Rose, e também a filha Renata, o esposo Roger, um abraço pra vocês, tá? Também quem tá conferindo na nossa programação aqui é a Edileuza e o Arthur Torres, em Alvorada do Oeste. Também a Adriana da Décima Linha tá ouvindo a nossa programação. Alô, Adriana, bom dia pra você, ótima quinta-feira, tá? Bom dia também a Sônia Quadra. Oi, Sônia, bom dia, boa quinta-feira. Também a Nair Rafaski, a Cidinha, a Débora também tá ouvindo o nosso programa. O nosso programa que eu falo assim, meu, seu, nosso, tá? Também o Edelson tá em Porto Velho, o Ramiro em Jorge Teixeira Jaru, a Maria do bairro Nova Esperança. Oi, Maria, bom dia pra você também, tá? Ela tá sempre ligadinho aqui na programação da Antena FM e ouvindo agora o Manhã da Antena. Valeu, Maria, bom dia, bom dia, bom dia, ótima quinta-feira pra você também. Vamos lá, né? Agora mais músicas.
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4: Antena, faltando 3 minutos para as 10.
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0: mais músicas, muito mais sucesso na sua programação do Manhã da Antena desta quinta-feira. Aonde quer que você esteja, o que está fazendo, um bom dia para você, ótima quinta-feira, tá? Hoje é dia de TBT. E qual que é o seu TBT de hoje? Do que você fez aí um registro e tá com saudade? Conta aqui no 996080800. Estou com saudade do meu salário esse mês que já foi embora, rapaz, te contar, hein? Mas é assim mesmo, né? E assim caminha a humanidade. Acesse redeantenafm.com.br para você ficar bem informado. Também pode acessar o dfmnews.com.br. Sem muitas delongas, daqui a pouquinho tem alô, tá? Participa aí, 996080800.
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então, né? Hoje é quinta-feira, dia 16 de julho. Então, né? A Copa do Mundo de 2026 será decidida entre Espanha e Argentina. As duas seleções entram em campo domingo agora, dia 19, às 16 horas, horário de Brasília, no MetLife Stadium, em Nova Jersey, nos Estados Unidos, para definir quem ficará com o troféu mais cobiçado do futebol mundial. Lembrando que, na Copa passada, quem levou a melhor foi a Argentina. Só que dessa vez, rapaz, eu não sei se está percebendo, não é só eu. Você pode pensar, ah, Josma tá com birra da Argentina. Não, não tô. É que eu vi muita coisa errada e o juiz roubando pra Argentina. E o Messi chorão pra caramba, né? Mas será que é só eu que penso isso? Você acha que a Argentina tá sendo beneficiada? Conta aqui, ou eu tô ficando doido, né? Ou é a coisa da minha cabeça? Manda aqui. O confronto será um capítulo inédito na história das Copas. Pela primeira vez, espanhóis e argentinos vão disputar diretamente o título mundial em uma final. O duelo também mantém uma marca histórica da competição. Será a 20ª decisão diferente em 23 edições do torneio. A Espanha, né? A Espanha chega à final embalada por uma campanha consistente. Na semifinal, a equipe comandada por José de la Fuente superou a França, apontada como uma das grandes favoritas ao título. Então é o seguinte, né? Então, ou seja, pessoal, Josmar, quando que é a final entre Espanha e Argentina? É domingo agora, dia 19, às 16 horas, horário de Brasília. Então aqui é às 15 horas, né? No MetLife Stadium, Nova Jersey, nos Estados Unidos, tá bom? Mas onde eu posso assistir? Você pode assistir pela TV Globo, pela Globoplay, pela GTV, a Sport TV, N Sports, SBT e também a Cazé TV. Beleza? Então tá bom. É isso aí, né? E pra quem você vai torcer? Vai pra Argentina ou pra Espanha? Eu vou estar torcendo pra Espanha. Intervalinho, bem rápido, daqui a pouquinho tem muito mais.

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1: Antena 10 e 16.
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0: ó, 996-08-0800, tem mais alô pra você curtindo aqui a nossa programação. Alô, César, tá em São Bernardo do Campo, valeu, muito obrigado. Oi, Nadir, bom dia também, Nadir. Ramiro, já mandei alô pra ele, o Ivanildo também. Alô, Ivanildo, abraço a você, irmão, tudo de bom aí, tá bom? O Giovanni também tá curtindo a nossa programação, é Giovanni, né? Alô, Giovanni, boa quinta pra você, garoto. Vanusa, em São Felipe do Oeste, também ouvindo o nosso programa, também o Odálio Ferreira, oh, alô, Odálio, Nilzete Bala de Rondolândia, Anelita, na linha 44, em Alvorada do Oeste. Também quem tá ouvindo aqui a nossa programação nesta quinta-feira é o Ademir Giovanni, alô, Ademir, tudo de bom pra você, ótima quinta também, viu, garoto? Vamos lá, 996-08-0800, ainda hoje tem muita informação aqui na Antena FM, você fica sempre bem informado de tudo que acontece em Rondônia, no Brasil e no mundo. É, né? E a Inglaterra ontem foi embora, né? Ai, que raiva da Argentina.
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2: Antena, 10 horas e 38 minutos, bom dia.
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0: 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A programação é de vocês, você faz a festa aqui. Alô, Paulo Sérgio Lima, alô, Paulo Lima, tá em Alvorada do Oeste, Ronei Azevedo também, alô, Ronei, alô, Macarrão, alô, Messias, um abraço pra vocês, tá? Toda a galera em Alvorada e região, um forte abraço pra você, tá bom? Galera também na capital, rondoniense, alô, Porto Velho, bom dia, ótima quinta-feira, hoje é dia 16 ainda, né? Dia 16 de julho de 2026. Como é que vocês estão, hein? Ligou o rádio agora, acordou agora, mas esse horário, rapaz, já acordou, meu Deus do céu. Tem gente que trabalha mais, até tarde, né? E dorme até mais tarde, e é merecido, obviamente. Bora parar de falar, de deitar falação, né? E vamos curtir músicas.
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7: Antena 4 para as 11.
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0: nossa programação a todo vapor nesta quinta-feira. Bom dia! E aí? Você tá no trânsito? Tá de boa no trânsito aí? Vai com calma, viu? É, respeite as sinalizações. Pra você, meu amigo motorista, você também que tá aí de moto, táxi, você que tá andando de moto também, sempre dê preferência aos pedestres, nas faixas de pedestre, tá? Respeite as sinalizações e tá tudo certo. Não atravessa preferencial de ninguém. Não atravessa, não fura aí o sinal vermelho. Tá bom? Vamos ter mais paz no trânsito. E menos, né? E menos, sei lá, aliás, né? Se afobar no trânsito, não vira, senão dá ruim, senão dá ruim, dá ruim. Gente, ó, 996-08-0800, ótimo dia pra você, ótima quinta-feira também, bola de músicas.
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ótima quinta pra você. Ligou o rádio agora, fica aqui, tá? Fica aqui, daqui a pouquinho tem muito mais músicas na sua programação. Gente, olha, o concurso número 3031 da Mega Sena não teve ganhador, né? Na última terça-feira, dia 14. E o prêmio foi acumulado para 30 milhões, né? Os números sorteados foram 20, 28, 32, 35, 40 e o 54. A Quina teve 24 apostas ganhadoras e cada uma receberá R$ 63.791,87. Outras 1.859 apostas fizeram a quadra e irão ganhar um prêmio de R$ 1.357,52. E o próximo sorteio da Mega Sena será hoje, quinta-feira, dia 16. As apostas podem ser feitas até às 19 horas, horário de Brasília, do dia do sorteio, tá? Nas casas lotéricas credenciadas pela Caixa em todo o país ou pela internet. Veja aí o que for mais comodidade para você. Fechou? Agora sim, vamos pro intervalo. Daqui a pouquinho eu trago muito mais sucesso aqui na sua programação.

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3: Antena 1115.
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Brevemente, Pimenta Bueno 102.7, brevemente também Ouro Preto. Antena Gospel 93.5. Um abraço para você que tá aí em Alvorada, em Ariquemes, Cacoalge, Paraná, Jorge Teixeira, Ouro Preto, Porto Velho, Urupá, enfim, os quatro cantos de Rondônia, cidades vizinhas do que eu falei agora aqui, tá? Um abraço para vocês, ótima quinta.

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2: Antena 11:36.
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4: É, né? Vamos aqui para as últimas de hoje, as últimas desta quinta-feira. Mas desde já, agradecendo a você pela sintonia, a audiência de todos os dias em qualquer lugar onde você esteja. Abraço, tá? Somos um sucesso? Somos sim. Mas isso devemos a cada um de vocês que nos prestigiam com a sua audiência diariamente. Vamos para as últimas. Daqui a pouquinho é hora de dar tchau.
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1: Que pena! É um K, é um B, é um O. Se acabou-se o programa de hoje. Mas calma aí, às 5 da tarde eu volto com Antena Sertaneja, tá bom? Um bom almoço pra todo mundo, fica todos com Deus e até lá. Tchau, tchau.
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1: Antena, faltando 11 minutos para o meio-dia.
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desta quinta-feira. É bem rápido, depois dessa primeira sequência de música, vamos para o intervalo comercial. Em instantes estaremos de volta para você curtir mais música aqui na sua preferida, né? Por isso, participa 996080800. Esse é o nosso WhatsApp para sua participação todos os dias aqui em

0: nossa programação. 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
6: 2:14.
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0: ouvinte antenado sempre tem vez por aqui, né? Por isso é hora de mandar alô especial pra galera, viu? A galera que participa, que deixa os seus recadinhos. Eu tô vendo aqui mensagem do Arlisson. O Arlisson diz que ela nunca fala que tô participando. Ela quem é? Eu, é? Sou eu? Ai, ai, quem manda mensagem pra cá falando que está participando, né? É, claro que mandou mensagem, já tá participando, viu, Arlisson? E todo dia eu te mando alô. Não precisa fazer cara de bravo, não, viu? Ah, fala sério. Quanta tristeza e rancor nesse coraçãozinho. Se mandou mensagem pra cá, tá participando, tá, meu amigo? Tá certo? Suave? Não vai mais brigar comigo? É? Tá bom? Oh, meu Deus do céu, viu? A Aldenice também sempre participando com a gente. Um abraço pra você. O Guilherme Uber, acompanhando a gente em Porto Velho também. Um abraço pra você, tá? Ninguém fica bravo por aqui, não. Pelo amor de Deus. Ô, Jesus Cristo. Manda um alô pra minha sogra, Dona Rose. Hoje é aniversário dela. Oi, Dona Rose. O Darlan tá mandando alô pra senhora, porque hoje é seu aniversário. Tudo de bom pra senhora. Feliz aniversário. Que Deus lhe abençoe grandemente, tá bom? A Nilma de São Marcos também, Cacó, ligadinha com a gente. O Ramiro Garcia, de Jorge Teixeira, governador Jorge Teixeira, ligado também conosco. Um beijo pra você, tá certo? E todo mundo que participa com a gente. Daqui a pouquinho eu vou mandar mais alô pra vocês. E nada de babesa no coração, hein? Sem rancor, pelo amor de Deus. Já falei que é muita mensagem. 996-080-800. Rony, você viu? O Arlisson ficou bravo comigo. Não pode. Vamos de música.
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2: Ah, Rio Preto. Cheguei, Arnaldo e Zé Neto e Cristiano junto e misturado, hein?

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4: 12:35.

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0: A você que está nas rodovias do nosso estado de Rondônia, uma excelente tarde. Obrigado pela companhia. Vai dirigindo com cuidado e curtindo aí a nossa programação, tá certo? Fica comigo até às 5 horas, eu, Luciana, faço companhia para você no Hits da Tarde. Todas as emissoras sintonizadas aí, né, curtindo a programação do Hits da Tarde. De onde você estiver, WhatsApp, anota 996080800. A sua participação é essencial aqui em nossa programação. Por isso, eu estou esperando a sua mensagem. Enquanto isso, a gente vai curtir mais música chegando por aqui.
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4: 2:55. 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

0: bênção, que dia incrível, que dia lindo. Pelo menos eu tô feliz, não sei você aí do outro lado. Participa comigo, você que tá em casa, acompanhando a gente pelo rádio, pelo aplicativo, pelo site antenafm.com.br, redeantenafm.com.br. Por lá você pode acompanhar toda a nossa programação, especialmente para você, 24 horas, todas as nossas emissoras espalhadas pelo estado de Rondônia, inclusive estamos ao vivo em rede aqui na nossa programação, tá? 996080800 é o nosso WhatsApp liberado para você participar comigo. Tô aguardando, hein? Bora lá! Até as 5 horas da tarde, nesta quinta-feira, é o Hits da Tarde no seu rádio. Cadê as participações? Vamos lá nessa pré-sexta maravilhosa.
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0: gente intervalo por aqui, daqui a pouquinho estou de volta com mais música e interação de você, amigo ouvinte, sintonizado com a gente na melhor. Aguenta aí, é rapidinho, já já volto.
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3: 3:15.
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6: E é isso, mais música chegando por aqui, você bem breve, fica aí, participa 996-08-0800, daqui a pouquinho tem interação com o público nos acompanhando nessa tarde maravilhosa.
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4: 3:32.
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0: Pizza Tarde no ar pra você participar comigo. WhatsApp 996080800. E bora lá, mais sequência de música pra você na programação.
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3: 3:52.
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0: As mensagens por aqui não param. Tem gente querendo curtir Gustavo Lima. É Amanda Ribeiro, ligadinha com a gente em Pimenta Bueno. Também a Lucinéia conosco em Rolinha de Moura, pedindo música. Qualquer uma do Cristiano Araújo. Um beijo pra você, obrigado pelo carinho, né? Também a Elisama querendo curtir o som de Joelma. A Lua me traiu. Eita caramba, a Lua traiu a Joelma, traiu muita gente, né? Tá bom, tá certo. Continue participando. 996080800. O Gil Vanir oferece toda a programação pra mim e pra todo mundo que tá na sintonia. Um beijo pra você, Gil Vanir. Obrigado pelo carinho, pela audiência. A você que quer ouvir sua música aqui na programação, 996080800 é o nosso WhatsApp. Você participa e aqui você curte o seu som.
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Mas uma pausa por aqui vai ser bem breve, tá bom? Continue na sintonia participando com a gente. Daqui a pouquinho volto com recadinhos. Alô pra você, ouvinte, que tá sintonizado nessa tarde calorosa de quinta-feira. Fala pra mim, como é que tá o clima, o tempo por aí? Tá quente demais? Tá muito quente? É, os últimos dias, pelo amor de Deus, hein? Essa semana foi bem calorosa. Mas nada se compara com o calor do coração quando eu recebo uma mensagem de vocês. Ui, fui romântica agora, hein? Ai, pausa, daqui a pouco eu tô de volta, não saia daí.

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2: 4:12.
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0: Dando sequência ao nosso Hits da Tarde desta quinta-feira, tudo de bom pra você. Aumenta o volume porque tá chegando mais música por aqui. A gente tá indo pra reta final aí, né? Os últimos blocos de hoje, quinta-feira. Mas ainda dá tempo de você curtir a nossa programação, mandando mensagem pro 996-08-0800. Aqui a música que você gosta de ouvir não para, por isso aumenta o volume e vem com a gente.
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4: 4h29.
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0: As últimas de hoje chegando por aqui. Satisfação enorme ter a sua companhia de segunda a sábado no Hits da Tarde, das 2 até as 5 horas. Por isso, ainda dá tempo, a sua participação é essencial. Mandar um alô especial aqui pra Dani, pra Marlúcia, pra Giovana, pra Maria Antonella, ligadinhas em Cacoal, curtindo a programação. Se você está no seu trabalho, se você está em casa, se você está na fazenda, se você está na estrada, o carinho fica registrado aqui, tá? Obrigado pela sintonia. Os quatro cantos do estado de Rondônia, em Ariquemes, Alvorada, Jaru, Ouro Preto, Teixeirópolis também, né? A galera aí de São Francisco, São Miguel, Alta Floresta, Alto Alegre, todas as regiões, região central também, de Paraná, galera sempre na sintonia. Continue por aqui, daqui a pouquinho eu venho pra me despedir de vocês, tá? Mais música na sequência.
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0: Agradecendo sempre pela sua audiência, paciência, o carinho com a nossa programação, todas as mensagens recebidas, aquelas que eu não consegui acompanhar hoje, amanhã, eu vou dar atenção direitinho para vocês, porque amanhã é sextou, minha gente. Folgas, planos, nossa, coisa boa, né? Pensar que no sabadão é dia de aproveitar com a família, descansar de onde você estiver. Um super beijo para você, fica com Deus. Amanhã estaremos de volta, se Deus quiser, com mais uma edição do Hit da Tarde. Muita satisfação ter a sua companhia hoje. Fica com Deus e até amanhã.
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8: Antena 10 para 5.
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2: Muito bem, já damos aqui o start desta quinta-feira no Antena Sertaneja. Hoje é dia 16 de julho, boa tarde Rondônia, boa tarde nosso Brasilzão. É isso aí, né? Josimar Santos por aqui até as 20 horas, até as 8 da noite, com o melhor da música sertaneja. Eu espero que você esteja bem e muito bem. Eu quero você aqui comigo, tá? No 996080800, é isso mesmo, 699-9608-0800. 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Sem muita falação, pra começar muito bem o Antena Sertaneja nessa tarde de quinta-feira, dia 16 de julho, tem essa aqui, ó.
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0: tarde para você de quinta-feira. Hoje é dia 16 de julho, né? O jornalismo brasileiro perdeu hoje, quinta-feira, dia 16, um de seus maiores expoentes. O jornalista Renato Machado, ele morreu aos 83 anos na Clínica São Vicente, localizada na Gávea, zona do Rio de Janeiro. A causa da morte não foi divulgada. Com uma trajetória consolidada ao longo de mais de 40 anos na TV Globo, Renato Machado tornou-se uma das vozes mais respeitadas do telejornalismo nacional. Durante sua carreira, apresentou programas de grande audiência como Bom Dia Brasil, né, Jornal da Globo e também do RJTV, além de integrar a bancada do Jornal Nacional, atuar como correspondente internacional e desempenhar a função de repórter especial. Entre 1996 e 2010 esteve à frente do Bom Dia Brasil como apresentador e editor-chefe. Nesse período, participou da reformulação do telejornal, que passou a adotar um formato mais dinâmico, com maior interação entre os apresentadores, entradas ao vivo, e repórteres e comentaristas, e uma linguagem mais próxima do público, né? Então, deixa eu só falar aqui um pouquinho do release da carreira dele também aqui, ó. Naturalmente reconhecido pela experiência e credibilidade, Renato Machado iniciou sua carreira no jornalismo em 1969 como repórter do Jornal do Brasil. Em 1982, ingressou na TV Globo e participou da cobertura da Guerra das Malvinas, um dos primeiros grandes acontecimentos internacionais acompanhados por ele na emissora. No ano seguinte, assumiu o posto de correspondente em Londres, onde cobriu fatos históricos, entre eles os atentados terroristas em Paris em 1986 e o desastre nuclear de Chernobyl. Ao retornar ao Brasil, passou a atuar como repórter especial. Em 1990, transferiu-se para a TV Manchete, onde acompanhou a Guerra do Golfo. Um ano depois, retornou à TV Globo e participou da cobertura de acontecimentos que marcaram a história do país, como o processo de impeachment do então presidente Fernando Collor e a morte do tricampeão mundial de Fórmula 1, Ayrton Senna. E é isso, né? Então ele deixou um grande legado, reconhecido pelo jornalismo, né? E também pelo profissionalismo, elegância e o compromisso com a informação. Renato Machado ajudou a formar gerações de jornalistas e conquistou o respeito do público ao longo de décadas de atuação na televisão brasileira. A sua trajetória permanece como referência no telejornalismo nacional, marcada por grandes coberturas, inovação na apresentação de telejornais e dedicação à profissão. Então, os nossos sentimentos, né? Uma grande perca aí. Muito bem, boa tarde para você. Daqui a pouquinho eu trago mais músicas e mais informações no seu Antena Sertaneja desta quinta-feira, que só tá começando.
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1: Antena FM e a hora certa. 5:22. 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
0: 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Maravilha, maravilha. Ótima tarde pra você. Hoje é quinta-feira. Tudo bom por aí? Deixa eu mandar aqui um abração pra galera de Porto Velho, em especial ao Arlisson. Tá sempre curtindo nossa programação. Alô, Arlisson. Valeu, valeu. Obrigado pela participação, tá bom? Ótima quinta-feira pra você. Terezinha de Fátima. Oi, Terezinha. Tá em Cacoal, ouvindo a nossa programação. Terezinha, tudo de bom. Ótima quinta também, tá? Guilherme tá em Porto Velho. Alô, Guilherme. Você tá bom, rapaz? Né? O Guilherme no Uber. Pois é, valeu. Valeu, valeu. Abraço pra você, sucesso aí, tá? É a Antena FM, a maior rede de rádios em Rondônia. Você no táxi, no Uber, você aí no ônibus também, você no trânsito, tá no sítio Chácara Fazenda. Valeu, ótima tarde, boa quinta-feira pra todo mundo. 99608-0800 e a música não para aqui no seu Antena.
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6: Antena, faltando 8 minutos para 6.
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0: Sucesso pra toda a moçada aí ouvindo nossa programação. Esse é o Antena Sertaneja. 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É a melhor sintonia do nosso Brasilzão.
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0: dando sequência aqui nossa programação. É intervalo agora? Ah, então tá bom. 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
0: Antena 6:19.
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1: 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Se você curte uma boa música sertaneja, tá na sintonia certa. E boa noite ao Denise Marcos, boa noite ao Foguinho, boa noite pra você ligado na Antena FM, aonde quer que esteja. Beleza? Quem mais tá aqui, ó? É, conferindo a nossa programação, é a, cadê aqui a Dona Rose, que está de aniversário hoje. Oi, Dona Rose, você tá bem, mulher? Parabéns pra você, tá? É o Darlan mandou aí os parabéns pra você, que você é a sogra dele, né? Os parabéns e feliz aniversário hoje, no dia 16 de julho. Parabéns, muitas felicidades de vida. Tá bom, muitos anos de vida também, claro. Boa noite, é a Nilma do São Marcos. Alô, Nilma, valeu, obrigado pela participação.
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7: Antena, 6:50.
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1: 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É, música boa é o que não falta aqui na nossa programação de quinta-feira. Boa noite pra você. Tudo de bom, valeu, obrigado pela sintonia. Professora Neuza, tudo bom? Beleza, valeu. A professora Neuza tá em Cacoal, ouvindo a nossa programação, valeu. Ótima noite pra você também, tá? Ramiro Garcia, alô Ramiro, valeu meu irmão, tamo junto aí. Tá em Jorge Teixeira Jaru, um abraço pra você e pra toda a galera de Jorge Teixeira Jaru. E alô Pinheiro também tá com a gente. Oi, alô, tudo bom, mulher? Valeu, boa noite, ótima quinta, tudo de bom, beleza. Agora tem o Reinaldo também, Reinaldo do Mac Silva, em Gi, Paraná, ouvindo a nossa programação, tudo de bom e excelente, excelente quinta-feira pra você, tá? Luzinildo Teixeira também tá com a gente, Ronyville e também a Sheila do bairro Teixeirão, pra todos aí em Cacoal, um abraço pra você. E a música não para, continua, vamos aí pra mais um break, só musicão do jeito que a galera gosta.
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2: Antena 7:11.
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